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1: Diálogos é um aspecto permanente no nosso país. O que efetivamente está em problema é a implementação dos resultados do diálogo.
2: Presidente do Podemos, maior partido da oposição moçambicana, disse estar confiante de que desta vez o diálogo resulte. É este o tema em destaque do Praça Pública de hoje, mas há mais. Eu sou a Raquel Loureiro e acompanho-te nos próximos 20 minutos.
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2: Começamos na Guiné-Bissau. O presidente da Liga Guineense dos Direitos Humanos diz que não há condições para eleições em dezembro no país. Para Boubacar Touré insistir nas eleições de dezembro sem condições mínimas de transparência e legalidade, poderá apenas adiar a atual crise política para uma fase ainda mais complexa.
4: Desde logo, os prazos para a realização das eleições, há vários prazos que têm que ser cumpridos. Então, até aqui, nós não vimos nada, não há um roteiro para as eleições, não há um calendário, não há nada. Portanto, há uma impossibilidade técnica, de um lado, para a realização das eleições em dezembro. Do outro lado, do ponto de vista político, também, nós não podemos falar de eleições num contexto de crise de confiança, num contexto de instituições manipuladas.
2: Em declarações à DW, Boubacar Touré apela ainda a investigações independentes e à responsabilização criminal pelos assassinatos, espancamentos e abusos cometidos durante o mandato do ex-presidente Umaro Sissoko Embaló.
4: Nós não podemos permitir que dezenas de cidadãos fossem raptados, espancados brutalmente, sem nenhuma investigação sobre isso. A ruptura com o passado significa também responsabilização criminal das pessoas pelos atos criminosos que cometeram.
2: Palavras de Boubacar Touré, o presidente da Liga Guineense dos Direitos Humanos, em entrevista esta tarde ao jornalista Brahima Darami. Em Moçambique, o presidente do Podemos, o maior partido da oposição, está confiante de que desta vez o resultado do processo de diálogo em curso no país resulte e que aquilo que for do consenso se viva na prática. Em entrevista à DW, Albino Forquilha volta a afastar a tese da exclusão de Venâncio Mondlane do processo e explica que o diálogo com a Frelimo tem sido saudável, havendo consenso sobre o que está mal no país. Em prol da paz, defende uma das prioridades é a inclusão da oposição nas instituições públicas. Nesta conversa, começamos por questionar Albino Forquilha sobre se o discurso do presidente Daniel Chapo, por ocasião dos 34 anos da assinatura do Acordo Geral de Paz, sobre diálogo, reconciliação e esperança, reflete o ambiente no país.
1: Sim, posso dizer por um lado que sim, porque nós temos estado sempre a dialogar, ainda que os resultados do diálogo não se refletem praticamente na vida dos moçambicanos ou na implementação das políticas nacionais. Diálogos é um aspecto permanente no nosso país. O que efetivamente está em problema é a implementação dos resultados do diálogo, porque o diálogo vai continuar a ser algo confiado se ele resulta em políticas públicas que são implementáveis e monitoráveis, censuráveis.
2: Na sua opinião, este processo que está agora em curso está mais perto de mover Moçambique para essa paz e para essa reconciliação?
1: Eu acredito sim, olha, sou signatário, se não acreditasse, portanto, não ia, portanto, colocar a minha assinatura. Eu acredito, porque também acredito neste processo educativo dos moçambicanos. Nós não temos uma outra saída, pelo menos como estivemos em dezembro de 2024, portanto não tínhamos uma outra saída senão recorrer efetivamente ao diálogo. E eu acredito, de facto, porque aquilo que estou a acompanhar de perto e também medidas de precaução que estamos a tomar, como o caso da constituição ou da criação do mecanismo institucional de supervisão, de monitoria e avaliação dos resultados deste diálogo, penso que é um aspecto importante que poderá, de alguma forma, garantir que aquilo que está a ser discutido, aquilo que for do consenso, efetivamente se viva na prática em Moçambique.
2: Mantém-se as críticas à exclusão de uma parte da sociedade neste processo? Como é que olha para essas críticas?
1: não há alguma constatação de exclusão no diálogo. Há uma coisa, pode-se lutar para que eu faça parte praticamente do grupo das lideranças, esta é outra coisa. Mas, do ponto de vista de participação, do espaço para contribuir, não há ninguém que esteja vedado no território moçambicano, ninguém. O Venâncio Munjane não está nos que estão dentro da liderança do diálogo, mas não está excluído do diálogo. Até porque tempo depois, o Venâncio, em nome da Ana Mola, também participaram, entregaram suas propostas e hoje em dia continuam a participar. Portanto, todo aquele que disser que continua portanto, com a tese de que há exclusão, há uma auto-exclusão, provavelmente. Esta pessoa é que não quer participar. Quer fazer da sua não participação uma razão para protestar.
2: Enquanto líder da oposição, acha que o governo atual contribui para a estabilidade do país? Como é que define o diálogo com a Frelimo?
1: Eu defino o diálogo neste momento como saudável. Porque, olha, como disse até em algum discurso meu, nós todos identificamos o problema. Nós todos, quer dizer que a oposição e a própria posição, neste caso a Frelimo, concordamos que aquilo que constitui o nosso termo, os termos de referência do próprio diálogo, são os problemas que temos no país.
2: Mas então o que é que o governo não está a fazer e que poderia fazer, na vossa opinião?
1: A administração do Estado é um espaço para todos nós, não é? Ali nós nunca exigimos no passado que houvesse também, a certos níveis horizontais e verticais, também a representação proporcional com base nos resultados eleitorais. Nunca dissemos isso. Na expectativa de que quem está no governo permita que o acesso na administração pública seja, de facto, inclusivo, mas não é o que está a acontecer. Ademais, cria-se um sentimento de que o Estado moçambicano e tudo quanto acontece pertence apenas quem é da Frelimo. Como vimos durante as últimas manifestações, a queima, vamos lá, de esquadras, de escolas, de instituições, que são de todos nós, expressa também este lado daqui, de não pertença desses meios.
2: Ouvimos Albino Forquilha, presidente do Podemos. E queremos também saber a tua opinião. Como é que avalias o discurso do presidente moçambicano deste domingo? A acompanhar as nossas redes sociais está hoje a Cláudia Marques. Olá, Cláudia. O que é que pensam os nossos ouvintes sobre este tema?
0: Olá, Raquel, e a todos que estão desse lado a acompanhar o programa. O ouvinte Nelson Luiz é curto e direto e diz que Chapo nunca tem um bom discurso. Rosário Tepa complementa e escreve que o discurso do presidente moçambicano é vazio e pintado de ingredientes suculentos para enganar o povo. Para este assíduo ouvinte, o regime da Frelimo nunca pautou pelo diálogo e nem pela paz, mas sim pelas matanças e perseguição dos membros da oposição e também daqueles que pensam diferente. Já para Leveque da Rosa, o discurso formalmente está bem construído, mas defende que mais do que falar é preciso fazer. Argumenta que o que Moçambique precisa agora é de entrega, trabalho e esforço, e não de discursos. São alguns dos comentários que estamos a receber à pergunta da Praça Pública, mas o debate continua nas redes sociais da DW.
2: Obrigado, Cláudia. É isso mesmo. Podes continuar a partilhar a tua opinião no Facebook da DW África.
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2: Ainda em Moçambique, o número de deslocados internos que regressou às suas zonas de origem em julho deste ano ultrapassou os 730 mil, refletindo progressos no regresso de populações na província de Cabo Delgado. Os números constam do mais recente relatório da Organização Internacional para as Migrações. A Polícia da República de Moçambique deteve 3 técnicos de saúde acusados de efetuarem cobranças ilícitas a pacientes e familiares no Hospital Provincial de Xai-Xai, na província de Gaza. Segundo o porta-voz da PRM em Gaza, Júlio Nhamussua, os 3 profissionais foram detidos em flagrante delito na sequência de denúncias apresentadas por utentes que procuravam serviços naquela unidade sanitária. Em Angola, 14 pessoas morreram e 6 ficaram feridas esta manhã num acidente de viação envolvendo uma viatura de táxi informal na localidade de Bembar, na província da Huila. Segundo a Polícia Nacional de Angola, 5 dos 6 feridos estão em estado crítico. A organização não-governamental Friends of Angola condenou hoje as demolições que deixaram mais de 500 famílias ao relento no Sekele. Numa carta aberta dirigida ao governador da província do Ikolibengo, esta organização condena qualquer tomada de terras por coação, destruição arbitrária de habitações ou violência contra moradores e pede a intervenção urgente das autoridades locais. No Brasil, Lula da Silva perdeu a primeira volta das eleições presidenciais para Flávio Bolsonaro por uma diferença de menos de 2%. Os dois candidatos voltam a enfrentar-se na segunda volta, no final do mês, como nos conta Cristiane Vieira Teixeira.
5: Flávio Bolsonaro, filho do ex-presidente Jair Bolsonaro, surpreendeu ao conquistar mais de 47% dos votos contra cerca de 45% obtidos pelo atual presidente Lula da Silva. As sondagens pré-eleitorais indicavam uma disputa acirrada, mas apontavam para Lula da Silva à frente no primeiro turno com uma pequena vantagem.
6: O resultado muitas vezes é inesperado. A gente nunca consegue tudo aquilo que a gente queria. Eu confesso para vocês que eu estava convencido que eu ia ganhar as eleições no primeiro turno.
5: O Partido Liberal de Bolsonaro conquistou também a maioria no Senado brasileiro, totalizando 28 representantes. A sigla ficou com a maior bancada também na Câmara dos Deputados, 121 cadeiras contra 70 do PT. Flávio Bolsonaro está confiante.
7: Eu fiquei muito feliz com a quantidade de brasileiros que foram às ruas, foram às urnas, melhor dizendo, para se manifestar e não se omitiram, porque queriam essa mudança. É o fim da era do PT.
5: A crise no Supremo Tribunal Federal brasileiro é apontada como tendo sido determinante para que os eleitores votassem pela mudança. A segunda volta será a 25 de outubro. Cristiane Vieira Teixeira, DW.
2: O Egito, a Eritreia, a Somália e o Sudão apelaram ontem à resolução dos diferendos regionais por meios pacíficos. Em comunicado, após uma cimeira que juntou os quatro rivais regionais da Etiópia, os dirigentes sublinharam a importância de respeitar a soberania, rejeitar qualquer ingerência nos seus assuntos internos e resolver os diferendos por meios pacíficos. O Serviço de Informações Alemão alertou hoje para a possibilidade da hostilidade da Rússia em relação à Alemanha resultar num conflito violento. Segundo o presidente do BND, Martin Jäger, o confronto entre os dois países assumiu uma nova dimensão mais perigosa. Trata-se, segundo o especialista, de uma guerra secreta contra a Alemanha e que o risco de ataques continua a ser real. De visita a Kiev no domingo, o chanceler alemão Friedrich Merz prometeu continuar a apoiar a Ucrânia e pediu à Rússia o fim desta guerra sem sentido, disse. Espanha vai ter eleições legislativas antecipadas no próximo dia 29 de novembro. O anúncio foi feito hoje pelo primeiro-ministro e líder do Partido Socialista Espanhol, Pedro Sánchez. A decisão surge depois de, na sexta-feira, o Parlamento Espanhol ter rejeitado dois decretos do governo com medidas para a habitação e após mais de uma semana de protestos diários com milhares de pessoas nas ruas por causa dos despejos e das dificuldades de acesso a uma casa. O governo francês disse que os bloqueios, protestos e outros incidentes relacionados com a mobilização estudantil no país afetaram hoje mais de 400 escolas. Os protestos estudantis, que começaram em meados de setembro nos arredores de Paris, ganharam força nos últimos dias e alastraram a outros pontos de França, acompanhados de confrontos com a polícia e danos nas escolas. Foram já detidas, segundo as autoridades, mais de 5 mil pessoas.
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2: Em Moçambique, a construção de valas de drenagem nos bairros da Pulana Caniço e Machaquena, em Maputo, pode trazer o fim de um martírio para os moradores. Em causa estão projetos de saneamento do meio que, pouco a pouco, vão abranger bairros que frequentemente sofrem com inundações. Moradores ouvidos pela DW mostram-se esperançosos com as melhorias, mas há também quem prefira ver para crer. A reportagem é de Romeu da Silva, a partir de Maputo.
8: Sempre que a chuva cai, mesmo com pouca intensidade, moradores dos bairros da Polona Caniço A e B, Machaquene B, C e D, são obrigados a abandonar as suas casas. Quando há inundações, muitas famílias abrigam-se nas escolas, como conta a moradora do bairro da Machaquene, Luísa Sandra.
9: Quando chove muito, somos acomodados, sim, na escola. Mas quando são essas chuvas normais, assim, acostumamos a nos deixar. Já acostumamos, nós vivemos na água.
8: Agora, com a construção em curso de valas de drenagem, José Chiconella já começa a ver melhorias.
10: Do momento estão para melhorar, porque já só fazer a gravareia para conseguir escoar a água para a praia. Se a gueira ficar pronto, está toda a água aqui, vai acabar.
8: Em quase todas as épocas chuvosas, estes bairros de Maputo sofrem com inundações, vias intransitáveis e agravamento da erosão. Como solução inicial, o município construiu uma bacia de retenção que não resolveu o problema. Por isso, Helena Mussani não acredita neste

0: afetado com a erosão e deslocamento de terra, que chegou a cobrir infraestruturas nas zonas baixas. Mas ainda há bairros na periferia de Maputo, como Lene e Magoanini, onde muitas residências foram abandonadas pelas famílias porque continuam alagadas. Estes bairros vão ter de esperar, diz Borges da Silva, e justifica.
1: Os outros bairros estão e serão contemplados em outros projetos que neste momento estão em carteira, com outros financiamentos de outros parceiros. E temos outros projetos em carteira para o Lene A e o Lene B, estes com o financiamento, com o apoio do próprio município.
0: Rumo da Silva, DW, Maputo.
2: E continuamos a falar de saneamento, mas agora sobre a questão do lixo. Porque em Nampula, centenas de pessoas estão a transformar o lixo numa fonte de rendimento. Em menos de 6 meses, a venda de lixo já gerou mais de 1 milhão de meticais, quase 14 mil euros. O lixo é um negócio que gera rendimentos para as famílias, 70 cêntimos de euros por tonelada. É uma reportagem de Citoilo Check.
3: O lixo é um negócio que está a gerar renda para as famílias. Em Nampula, há uma associação composta por mais de 400 mulheres que vende lixo coletado nos bairros. Fazem parte da cooperativa Lixo de Ouro. O que produzem não é ouro, mas pagam as contas em casa.
4: PET, quando seleciona, vai vender. Caixas, quando seleciona, vai vender. Olhado, quando seleciona, vai vender. E lixo orgânico também vendemos para Mozano, no Conselho Municipal. Pede está 10 meticais o quilo, papelão está 4 meticais o quilo, saco está 4 meticais o quilo. Sim, tem resultado de alguma coisa.
3: Mas como é que funciona o negócio? O lixo é vendido à Emozana, empresa municipal de água e saneamento. A cooperativa Lixo de Ouro serve de elo de ligação entre associações e a Emozana.
5: O município, junto à Emozana, paga por tonelada 50 meticais. Então, temos como medidas contentores. Existem contentores de 1 tonelada, que está a 50 meticais. Existem contentores de 4 toneladas, esses estão a 200 meticais.
3: Nem todos sabem que o lixo pode dar dinheiro. Por isso, a cooperativa Lixo de Ouro encarrega-se na disseminação da informação nas comunidades.
5: Temos equipa que está sendo treinada agora. Essa equipa vai fazendo sensibilização nas casas, nos bairros.
2: E assim chegamos ao fim de mais uma edição do Praça Pública. Obrigado pela tua companhia. Continua a acompanhar-nos, já sabes, em dw.com/português. Podes encontrar-nos também nas redes sociais. Estamos no Facebook, no YouTube, no TikTok e também no WhatsApp. Temos encontro marcado amanhã, aqui à mesma hora. Até lá, fica bem.